0: Todo mundo abriu.
1: Todo
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0: Aí vai. 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
1: Aperta a dica, mira. 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
2: Dica, mira. 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
1: Aí vai.
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0: Aperta a dica.
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2: Aperta a dica.